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0: 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Uma pequena história com livros. No episódio de hoje, vou falar-vos do livro Alfred Hitchcock, de Peter Ackroyd. Um dia, o Alfred Hitchcock pediu-me para eu aparecer lá em casa, que queria falar comigo, desabafar. Ele, naquele tempo, já doente. Alma, a mulher, andava também com muitos problemas de saúde. Como era emocionalmente dependente da mulher, estava visivelmente abatido. Andava com alguma dificuldade e tinha as marcas da idade e do álcool que misturava com os medicamentos que tomava. Eu admirava-o, mas achava que tinha de ter alguns problemas mal resolvidos. Mas quem não tem? Enquanto ele falava sem parar, eu tentava seguir-lhe o pensamento. Recordo aqui uma história a propósito do pai, que teria conspirado com um polícia para o prender numa cela. Com poucos minutos, mas depois toda a vida preso à fobia de polícias. Contou-me que tinha um interesse obsessivo pela culpa e pelo castigo. Graças à mãe e aos jesuítas, que sempre fora medroso, observador e muito no seu canto. E eu a pensar, enquanto ele me contava aquelas histórias, que ele nunca tinha mudado, que os medos e as obsessões ficariam com ele até ao final dos seus dias. E nesse aspecto, parece que ficou sempre criança. Saí de casa dele profundamente impressionado e até comovido. Agora, sentado no meu sofá, revejo o filme A Janela Indiscreta, de 1954, com James Stewart e a lindíssima Grace Kelly. Bolas, ele era mesmo bom nisto. Boas leituras. 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
1: São 2 horas.
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1: São 3 horas.
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1: São 4 horas.
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1: Caro Emílio, todos nós, o Estado, com a maior recomendação da sua entidade patronal e parecer favorável da sua família, decidimos que a sua aptidão para a inutilidade é tão elevada que não pode ser desperdiçada num trabalho tão exaustivo e pouco remunerado. Percebemos claramente que detesta acordar de manhã e andar no meio da confusão. Percebemos o quanto aprecia passar o seu tempo a fazer o que gosta, sozinho ou acompanhado, e que acha estúpido termos todos os mesmos horários e rotinas, quando somos todos pessoas diferentes. 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E por fim, de maneira a festejarmos esta nova forma de viver, livre da escravatura laboral, convidamos toda a gente a participar numa enorme festa que começa agora e ninguém sabe quando termina. 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
1: São 5 horas.
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1: Fico feliz em ver essa miúda, sabes porquê? Eu com o irmão, ela conhece perfeitamente. Mas,
2: o Miguel,
1: mas o pai dela foi um grande homem aqui nesta terra. Ainda foi uma líder.

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1: São 6 horas.
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1: São 7 horas.
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1: São 8 horas.
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0: 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No episódio de hoje, vou falar-vos do livro Gaivotas em Terra, de David Mourão Ferreira, editora Assírio e Alvim. Publicadas pela primeira vez em 1959, estas quatro histórias funcionam quase como capítulos. Tal é a unidade subjacente em que se tece uma teia intrincada de relações entre as personagens, de umas novelas para as outras, tendo como pano de fundo a cidade de Lisboa. A temática central é o desejo, pleno de intensidade, intenção e por vezes ingênuo. A morte, por seu lado, parece pairar algures no horizonte. Em tal e qual o que era, episódios da vida de Maria Antónia são recontados pelo amigo de infância no seu velório. Por entre histórias de prisões, fugas, exílios e revoluções, ainda há lugar para a vida pueril e secreta de duas crianças. Maria Antónia era especialmente manipuladora. Tinha uma maldade em estado puro, de que se serviu ainda em criança, e mais tarde para se desfazer dos numerosos amantes. Temos todos de esquecer o mal que ela nos fez. A vida de nós todos teria sido muito mais pobre. Ah, sim, muito mais. Sem os constantes sobressaltos que a Maria Antónia nos dava. Depois, ainda temos, e aos costumes disse nada, que seria vertido para o cinema em 1983 com o título Sem Sombra de Pecado. Ele era um rapazola de 22 anos, num mundo em guerra, mas graças à influência do pai, por ali andava naquela guarnição de Lisboa. O telefone sempre a tocar e do outro lado da linha a perguntarem se era da pastelaria Rex. Oh, nosso aspirante! Nosso aspirante! O telefone tocou, não tocou? Tocou sim, meu tenente. Alguma novidade? Não, meu tenente. Era engano. É rara a noite em que não telefonam para aí umas cavalheiras. Às vezes é só conversa. Outras vezes... E mais não disse. E com esta me despeço. Boas leituras. 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Pois, todos gostamos. 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
1: São 9 horas.
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1: Fernando Alexandre vai ser ouvido daqui a pouco no Parlamento por causa da polémica com os exames nacionais. A correção das provas tem provocado atrasos e as notas ainda não foram publicadas. Na Antena 1 esta manhã, a Associação dos Dirigentes Escolares disse ainda não ter informações sobre quando é que essas provas vão chegar às escolas e a Confederação dos Pais classifica de inevitável que haja um elevado pedido de reapreciação dos exames. Esse debate ao Ministro da Educação arranca já a seguir, será transmitido em direto aqui na Antena 1. O preço do litro do gasóleo e também do litro da gasolina vai aumentar. Fonte da ANAREC confirmou à Antena 1 que é esperado na próxima semana que o litro do gasóleo fique 12 cêntimos mais caro. No caso da gasolina, o aumento será de 5 cêntimos. O Hospital de Braga afirma que as urgências vão estar de portas abertas este fim de semana. O serviço esteve em risco por causa da falta de médicos, mas uma fonte do hospital disse esta manhã à Antena 1 que as equipas estão a ser reorganizadas para garantir o funcionamento das urgências, tanto no sábado como também no domingo. Em causa está a dificuldade em fazer escalas por causa do protesto dos médicos prestadores de serviço. Em Espanha já arderam mais de 12 mil hectares de terreno no incêndio que começou na quarta-feira perto de Zaragoza. As autoridades espanholas estão também preocupadas com a intensidade do vento. Dizem haver um risco muito alto de propagação. A China desvaloriza as acusações de Donald Trump de que Pequim influenciou as eleições norte-americanas de 2020. Nesse ano, Trump perdeu, Biden ganhou, mas os resultados nunca convenceram Donald Trump e agora o presidente norte-americano voltou a dizer que essas eleições foram manipuladas, uma posição defendida ontem à noite num discurso ao país. Trump defendeu que a China esteve envolvida e que acedeu a dados de eleitores norte-americanos. A China fala em mentiras por parte dos Estados Unidos.
2: O principal das notícias com Diogo Miguel Pereira na Antena 1, RTP Antena 1, Madeira, Açores e RTP Mundo, são 10:02.
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7 minutos. Bem-vindos então a esta primeira hora das manhãs da telefonia aqui nos 103.2 do seu FM. Emissão das manhãs da telefonia, esta primeira hora para esta sexta-feira, dia 17 de julho. Dia 17 de julho, dia da Justiça Penal Internacional.

Este é o 199º dia do ano, faltam 167 dias para o termo do ano de 2026. É isso mesmo, a emissão das Manhãs da Telefonia, a última emissão desta semana. Vamos ter por aqui ao longo destas duas horas, entre as 10 da manhã e o meio-dia, o contacto com o contacto habitual com a sala de situação da Guarda Nacional Republicana. Vamos ter as nossas revistas de imprensa nacional e regional e também as nossas agendas, agenda cultural, agenda desportiva e também agenda de notícias que, de acontecimentos que se vão passando ou que vão acontecendo por esse acontecimentos que vão acontecendo. Salvo o pleonágio por esse Alentejo fora. Um périplo pelo Alentejo, digamos assim. E vamos também dar-vos algumas dicas para aproveitar bem este fim de semana.

É isso mesmo, 10 horas e 9 minutos, vamos em frente com a primeira música de hoje. Three Doors Down e este Highway from the Sun. A primeira música desta primeira hora das manhãs, antes de lá irmos, vamos ficar com o Three Doors Down em fundo e vamos conferir o estado do tempo para hoje no sul do país. Céu pouco nublado ou limpo, apresentando períodos de muita nebulosidade até ao meio da manhã. Vento fraco a moderado. Por vezes forte, junto ao Cabo Raso a partir da tarde. As temperaturas para as três principais cidades do Alentejo para hoje. Évora tem uma previsão de 33 graus de máxima, 16 de mínima. Beja, 32 de máxima, 16 de mínima. E Porto Alegre, 30 de máxima, 16 de temperatura mínima. Agora sim a música do Three Doors Down e este Highway for the Sun. Highway from, assim é que é, the Sun.

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1: É isso mesmo, 10 horas e 13 minutos. Vamos em frente nesta primeira hora das manhãs da telefonia. Mais música. Desta vez a entrada para os Eagles e este Hotel California. Esta versão de Hotel California aqui em acústico.

10:20 a este clássico dos Eagles. Hotel Califórnia a passar aqui nesta primeira hora das manhãs da telefonia. Vamos em frente, já a seguir mais música. Mais música com Leonard Cohen e este Dance Me to the End of Love.

0: 10 horas e 25 minutos, a música de Leonard Cohen com este Dance Me to the Hand of Love. A passar aqui nesta primeira hora das manhãs da telefonia. Dance me to the end. E vamos conferir mais uma vez o estado do tempo para hoje. No sul do país, céu pouco nublado ao limpo, apresentando períodos de muita nebulosidade até ao final da manhã, vento fraco a moderado, por vezes forte, junto ao Cabo Raso, a partir da tarde. As temperaturas para as três principais cidades do Alentejo são para Évora 33, Beja 32 e Porto Alegre 30 graus. Já a seguir, a revista de imprensa regional, os títulos que pode ler no Jornal Diário do Sul de hoje.
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0: Dez horas 26 minutos, é isso mesmo. Vamos em frente então com a nossa revista de imprensa regional. Os títulos que fazem notícia no Jornal Diário do Sul de hoje é para esta sexta-feira, dia 17 de julho. Começamos pela primeira página do Jornal Diário do Sul, que tem como notícia de destaque: deputado do PS alerta para o Conselho de Vendas Novas, que tem apenas 3 médicos de família em funções. Ainda com chamada para a página 5, a campanha da APA, que alerta para a urgência de uma separação adequada dos resíduos, vai estar no Rocio, em Évora, hoje, sexta-feira, entre as 9 e as 18 horas, amanhã, sábado, entre as 9 e as 20 horas e no domingo entre as 11 e as 18 horas. Uma chamada para a página 2 do Jornal Diário do Sul de hoje, onde pode ler: Évora 27 propõe teatro e música para amanhã, revelação e MA na sede Évora e no Salão Central Évorense.

E passamos já para a página 2 do Jornal de Arte Sul de hoje, onde pode ler como notícia de destaque: Sede Évora e Salão Central Aborense acolhem respectivamente Revelação e MA. Évora 27 propõe teatro e música para amanhã em dois espaços da cidade. Primeiro teatro, depois um concerto e arte digital. São estas as propostas que o Évora 27, Capital Europeia da Cultura, apresenta amanhã em dois espaços distintos da cidade de Évora. A Sede Évora acolhe a Revelação às 21 horas, seguindo-se MA no Salão Central Amorense, uma hora mais tarde. Segundo a organização, os dois espetáculos complementam-se e convidam a uma noite especial de escuta e deslumbramento, revelando que propõem habitar o tempo de outra forma, com vagar, e que cruzam espiritualidade e tecnologia na experiência do mundo. Portanto, aqui fica até uma dica sobre o que vão ser estes dois espetáculos amanhã em Évora, integrado na Évora, Capital Europeia da Cultura, apresentado pelo Évora 27. Ainda na página 2 do Jornal Diário do Sul, pode ler também: candidaturas abertas até setembro para a criação da Orquestra Regional do Alentejo. As candidaturas ao concurso para a criação da Orquestra Regional do Alentejo, com uma dotação de 1,62 milhões de euros, está aberta estão abertas até ao dia 9 de setembro, assim é que é, anunciou a Direção-Geral das Artes. Portanto, já sabe, candidaturas abertas até setembro para a criação da Orquestra Regional do Alentejo. Pode ler esta notícia na página 2 do Jornal Diário do Sul de hoje. E vamos para a nota do dia do diretor Manuel Madeira Pissarra, a nota do dia que pode ser lida na página 3 do Jornal Diário do Sul de hoje, que Manuel Madeira Pissarra, que nos fala aqui em mais deputados. Vamos então passar a ler a nota do dia de Manuel Madeira Pissarra. O deputado social-democrata pelo Círculo de Évora e porta-voz da Conferência de Líderes na Assembleia da República levou ao Congresso Nacional do PSD na Anadia a proposta de uma reforma do sistema político e apontou o Alentejo como o melhor exemplo, pois, sendo um terço do território, tem apenas 8 deputados. Citou, com razão, que se quer coesão territorial é preciso reequilibrar a representatividade política e o Alentejo apenas tem 3,5% dos deputados do Parlamento.

Esperamos que ao longo dos tempos o Diário do Sul tem assinalado nas páginas a insuficiência de deputados na área geográfica tão extensa, desde a fronteira até ao mar. Portanto, é muito importante que o alerta do deputado Francisco Figueira seja acompanhado pelos colegas de todos os partidos políticos que se preocupam com o desenvolvimento do Alentejo, levando até ao Parlamento os anseios do poder local de 47 municípios. Julgamos que a oportunidade de debater a reforma do sistema político tenha o merecido relevo e o Alentejo venha a beneficiar de mais representantes junto da Assembleia da República. Estes olhos e ouvidos do Parlamento são essenciais para a coesão territorial. Um triângulo CCDRA, poder local e deputados será benéfico para o futuro do Alentejo. Esta então a nota do dia de Manuel Madeira Pissarra de hoje, que pode ler na página 3 do jornal Diário do Sul.

Na página 3 do Jornal de Arte Sul, pode também ler como notícia, mais ou menos de destaque, uma notícia de meia página. Só 20% das empresas paga dentro dos prazos estabelecidos. Empresas portuguesas estão entre as que mais se atrasam nos pagamentos em todo o mundo. Uma estatística que pode consultar na página 3 do Jornal de Arte Sul de hoje, que é bem interessante. Passamos para a página 4, a página de opinião, onde hoje vêm duas opiniões, a opinião de Mário Simões, que tem como tema Quito.

0: Casa do Montado, pode ler ainda na página 4 do Jornal Diário do Sul de hoje. Passamos para a página 5 do Jornal Diário do Sul de hoje, onde pode ler campanha da APA, que alerta para a urgência de uma separação adequada dos resíduos. Vai estar hoje, amanhã e domingo, no Rocio de São Brás. Ainda na página 5, prisão preventiva para suspeito de maus tratos a bebé de 3 meses que morreu em Serpa. Já na página 7 do Jornal Diário do Sul, do Diário do Sul de hoje, pode ler: produtores pecuários exigem equidade nas ajudas contra a língua azul. E para fechar, vamos para a página 8 do Jornal Diário do Sul de hoje, onde pode ler que o deputado do PS volta a questionar falta de médicos de família no distrito de Évora. O deputado do PS, Luís Dias, voltou a questionar o governo sobre a falta de médicos de família no distrito de Évora, alertando para o agravamento da situação e o caso particularmente preocupante de Vendas Novas. Ainda na página 8 do Jornal Diário do Sul de hoje, pode ler: prisão preventiva para suspeito de tentativa de homicídio em Ferreira do Alentejo. E ainda, Lusitano de Évora empata com o Benfica B no segundo teste da pré-época. Segundo teste do Benfica B. Estou a ler a notícia ao contrário, portanto, Benfica B empata com Lusitano. Ou Lusitano empata com Benfica B. Eu prefiro assim. Lusitano de Évora empata com Benfica B. Esta então é a última notícia desta nossa revista de imprensa. São 10 horas e 35 minutos.
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0: 10 horas 37 minutos e entramos já na reta final desta primeira hora das manhãs da telefonia. Vamos em frente com mais música. Desta vez a entrada para Phil Collins e este Can't Stop Loving You.

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1: 103.2 FM, manhãs da telefonia, primeira hora, 10 horas e 48 minutos. Está na hora de irmos à sala de situação da Guarda Nacional Republicana para sabermos as ocorrências de ontem no Conselho de Évora. Muito bom dia.
2: Bom dia, senhores ouvintes. Fala-vos o segundo sargento Rui Beijinho da sala de situação do Comando Territorial da Guarda Nacional Republicana Évora para vos informar acerca da atividade operacional desenvolvida no dia 16 de julho de 2026. Na área de responsabilidade deste comando ocorreram 7 acidentes de viação, sendo 6 colisões e um despiste, do qual resultaram 2 feridos leves. Registaram-se 2 incêndios na natureza agrícola, tendo ardido cerca de 1.04 hectares de pasto, tendo resultado danos materiais. No âmbito da criminalidade foram registradas 21 ocorrências, sendo 2 crimes contra as pessoas, 16 crimes contra o património, 2 crimes contra a vida em sociedade e um crime previsto em legislação avulsa. Foi dado cumprimento ao mandato de detenção e condução emanado por autoridade judiciária, sendo para comparência em ato processual. No âmbito de contorno nacional, registramos 50 infrações relativas à legislação rodoviária, 5 infrações relativas à legislação policial. Mantendo as operações direcionadas à prevenção da floresta e ao controle do mato da madeira do pinheiro, no policiamento intensivo cocheiro, sensibilização da problemática dos afogamentos, incidência nos exames escolares, uma operação com incidência na sensibilização para a necessidade de adoção de comportamentos de autoproteção no seio escolar, uma operação com incidência na segurança de residências no período de veraneio, verão seguro, fiscalização da segurança privada e fiscalização rodoviária. Por hoje é tudo da sala de situação do Comando Territorial de Évora, restante efetivo desta unidade. Seja a todos vós um ótimo dia.
1: 10 horas e 50 minutos foi esta então a intervenção a partir da sala de situação da Guarda Nacional Republicana, do 2º Sargento Rui Beijinho. Desejamos daqui também um bom resto de dia e um excelente fim de semana. Vamos em frente com mais música. A música desta vez é em português. António Variações, Voz Amália, de Nós.

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2: É fácil fazer, sim senhor, é fácil também de ouvir, basta sintonizar os 103.2 do seu FM. E lá está a Rádio Telefonia do Alentejo, uma rádio de Évora, a emitir de Évora para todo o Alentejo, para todo o país e também para todo o mundo, através da nossa emissão online em www.radiotelefoniadoalentejo.com.pt. Mais música, antes de fecharmos, estamos a 5 minutos das 11, a música é do Mário Mata, Não Há Nada Para Ninguém. Para você, vai haver às 11 horas as notícias regionais, aqui pelas nossas estagiárias da responsabilidade ou edição das nossas estagiárias Ana Pinto e Joana Cardoso.

10h58, a música de Mário Mata com o tema Não Há Nada Para Ninguém. Nesta altura, ou na altura que escreveu esta música e compôs esta música, o Mário Mata andava ali pela zona de Lagos, principalmente no verão. A última música desta primeira hora das manhãs. Já a seguir vem aí a Informação Regional com a Ana Pinto e a Joana Cardoso.

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1: São 11 horas.
2: 11 horas da manhã, vamos então às notícias, à informação regional com a Ana Pinto e a Joana Cardoso.
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3: Bom dia, Évora promove este sábado uma noite cultural que junta teatro, música e arte digital com dois espetáculos gratuitos em espaços da cidade.
4: A Universidade de Évora são projetos para aproximar o Alentejo e a Extremadura através da cultura.
3: E no concelho de Porto Alegre, a Vila de Alegrete recebe uma feira dedicada ao artesanato, à gastronomia tradicional e à animação musical durante todo o fim de semana.
4: A oficina artesanal no Alentejo conquista mercados internacionais com guitarras feitas à mão.
3: E Monsaraz continua a receber a 26ª Bienal Cultural Museu Aberto, com uma programação que destaca o canto alentejano, o cinema e o flamenco.
4: O Alentejo Litoral ultrapassa o Algarve e torna-se o destino de férias preferido dos portugueses.
3: E depois de alguns dias mais a menos, o calor deverá regressar já na próxima semana, com as temperaturas a poder atingir novamente 40 graus em várias regiões do país.
4: Estão abertas as candidaturas para a primeira Orquestra Regional do Alentejo.
3: Estas foram as notícias de hoje. Obrigada por estar desse lado.
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A música de Bruno Nogueira e da grande Manuel Azevedo, este Deixem o Pimba em Paz. 11 horas e 7 minutos. É aqui o início desta segunda e última hora das manhãs da telefonia. Emissão para esta sexta-feira, dia 17 de julho. Vamos em frente com mais música. Música portuguesa, o Esterossauro e Áurea e este Mais Que Tudo. Entretanto, aproveitamos aqui neste intro para conferir mais uma vez o estado do tempo para hoje no sul do país. Céu pouco nublado ao limpo, apresentando períodos de muito nublado até ao meio da manhã. Vento fraco a moderado, por vezes forte, junto ao Cabo Raso, a partir da tarde. As temperaturas para hoje para as três principais cidades do Alentejo são: para Porto Alegre, 30 graus de máxima, 16 de mínima. Para Évora, 33 de máxima, 16 de mínima. E para Beja, 32 de máxima e também 16 graus de mínima.

0: A música Mais Que Tudo aqui, interpretada por o Esterossauro e por Áurea.
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0: Isto quando são 11 horas e 12 minutos, já a seguir vem aí a revista de imprensa nacional. Os títulos que fazem notícia nos matutinos nacionais de hoje.
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0: É isso mesmo, e vamos então em frente com a revista de imprensa nacional. As principais notícias que pode ler nos principais jornais nacionais de hoje. O jornal O Expresso tem como notícia de destaque: professores avaliaram exames sem certeza de estarem completos. Ainda Luís Montenegro segura ministros e diz estar a transformar o país completamente. Toque de Luís Neves, ou tanque, assim é que é, tanque de Luís Neves, construído em reserva agrícola e ecológica. Água perdida por dia dava para encher 185 piscinas olímpicas. Ainda pode ler no Correio da Manhã de hoje: falhas no socorro do INEM, plano de Trump para Gaza encolhe e ainda nova cátedra do Fogos no IST. Passamos para o jornal Correio da Manhã, onde pode ler os títulos mais importantes de hoje neste jornal. Crime macabro no Algarve, filha mata mãe e enterra o corpo no terraço. Lei permitiu à PJ esconder contratos com o empreiteiro de Luís Neves. Caos nos exames. Ministro da Educação não garante as notas hoje. Ainda em Odivelas, advogado saca milhões aos chineses, assim é que é. E numa sondagem, AD e Chega correm atrás dos socialistas. Passamos para o Jornal O Público, que tem como título de destaque para hoje: mais de 160 mil alunos à espera das notas que podem não chegar. PS 29%, mais 6, AD 29%, igual, Chega 21%, menos 3, Iniciativa Liberal 8%, menos 1, Livre 6%, igual, CDU 3%, igual, Bloco de Esquerda 2%, também igual. Esta é uma sondagem, o PS dispara, é uma sondagem da Católica, assim é que é, o PS dispara e alcança a AD, mas a maioria não vê melhor alternativa para governar. Fundos europeus, governo muda lei para salvar as obras por acabar no PRR. E ainda a indústria da música já ardia e a inteligência artificial atirou gasolina para o fogo. Guerra na Ucrânia, Zelensky afasta ministro que mudou a maré da guerra. Passamos para o Diário de Notícias de hoje, que tem como notícias de destaque, ou como títulos de notícia, assim é que é: Guerra Civil de Espanha, uma ferida aberta há 90 anos que teima em não cicatrizar. Tribunal da União Europeia abre a porta à apreensão de e-mails profissionais sem mandato judicial. No Estado da Nação, Montenegro decidiu que a melhor defesa era o ataque, mas foi desafiado a apresentar uma moção de confiança. Hospital de Braga, médicos tarefeiros indisponíveis este fim de semana, a urgência está em risco. Exames. No meio da incerteza e polémicas, notas dos exames nacionais são esperadas hoje e ainda redes sociais e internet. Portugueses gastam 1 mil milhões em compras à China. Coleção Museu Colossus de Gulbenkian reabre e recupera o espírito do projeto original. E passamos para os títulos dos matutinos desportivos de hoje, começando pelo Record, que tem como títulos de destaque: Águia ataca Duran, empréstimo do avançado colombiano em cima da mesa. Mário Branco em viagem para negociar com o Al Nassr. Aceita pedido da SAD. António Silva defronta o St. Gallen. Marco Silva insiste no médio. Aston Villa avança por Palhinha. Benfica Villarreal. Hoje há novo teste no Algarve e ainda Sporting. Zalazar encantado. E diz Zalazar que disseram para vir para o melhor de Portugal. Isto é tudo uma questão de perspectiva do Zalazar. Potência de remate explorada, Dumbiá atestado na ala e a 10. E no chamou corruptor ativo a Pinto da Costa, Varandas absolvido. No Futebol Clube do Porto, concorrência por Wawang não assusta, Monterrey só dá 4 milhões de euros. Em Portugal somos os mais largos, devem dar para aí uns 10. Ah bem, sim senhor. Passamos para o jornal O Jogo, que tem como títulos de notícias para hoje. Futebol Clube do Porto sem loucuras, investimento de 110 milhões da época passada, substituído por abordagem mais paciente ao mercado. Adeptos aprovam Cardoso Varela, embora com uma desconfiança. No futsal, Cardinal cumpre sonho, volta a jogar e será o capitão. Temos aqui outro Ronaldo. Sporting, venho para ajudar, estou ansioso. Discurso ambicioso marca a apresentação de Zalazar. No Benfica, John Duran a caminho, goleador colombiano, cedido pelo Al Nassr. Aston Villa pode desviar Palhinha. No Boa Vista, goleador colombiano, cedido pelo Al Nassr. Boa Vista, reportagem, clube em choque, fecho, põe em causa 1.500 atletas. Todas as respostas sobre uma crise brutal. Notícia interessante que pode ler no jornal O Jogo de hoje. Ainda, Mundial 2026, uma seleção às costas de Messi. Retrato de um finalista que quer ser bicampeão. E vamos em frente para o último jornal desportivo de hoje. Os títulos do Jornal A Bola para hoje são Tiago Gabriel na lista encarnada, português do Lecce, a hipótese para o eixo da defesa. Ibrahim Abá estava referenciado, mas vai a caminho do Estrasburgo. António Silva, Benfica e Bousmont têm de se entender quanto à utilização do capitão frente ao St. Gallen. Sporting, Maxi renova se Leão resistir ao assédio. Uruguai, muito pretendido, mas verdes e brancos só abrem mão dele por valores muito altos. Zalazar apresentado e diz que vai dar tudo pelo Sporting. Não é caso para menos. Cardoso Varela pediu desculpas a Vilas Boas. Jovem regressa com contrato de 3 anos. Ainda Cardinal cancela reforma para jogar futsal no Clube do Coração. Mundial 2026. Inglaterra mantém Tuchel apesar da eliminação. Tuchel é o selecionador inglês. E para finalizar, ciclismo. A magia de se ser último no Tour. 11 horas e 20 minutos foram então estas as notícias, ou os títulos das notícias que pode ler nos matutinos nacionais de hoje.
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0: E vamos em frente, são 10 horas e 21 minutos, mais música, música portuguesa, Nuno Ribeiro e Conan Osiris com este Rosa.

A música de Nuno Ribeiro, acompanhada aqui de Conan Osiris, com o tema Rosa. Vamos em frente, mais música, 11 horas 24 minutos. Esta é a segunda hora das manhãs de telefonia, aqui nos 103.2 do seu FM. 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Emissão das manhãs para esta sexta-feira, dia 17 de julho. Final de semana e início de fim de semana. A música é de Chiara Timas com este Bairro Alto.

0: A música de Quiratimas e este Bairro Alto, 11 horas e 28 minutos. Está na hora de irmos mais uma vez para a Informação Regional com a Ana Pinto e a Joana Cardoso. Bom dia mais uma vez, o que é que temos para agora?
1: Évora recebe este sábado uma noite cultural promovida pela Évora 27, capital europeia da cultura, e a iniciativa arranca às 21 horas na sede de Évora com o espetáculo Revelação. O programa prossegue depois no Salão Central Eburense com um segundo momento artístico.
2: A Universidade de Évora vai lançar o projeto A Fronteira da Cultura, uma iniciativa que pretende reforçar a cooperação cultural entre o Alentejo e Extremadura. O objetivo é aproximar instituições dos dois territórios, promovendo a circulação de artistas e projetos culturais.
1: E no concelho de Porto Alegre, a Vila de Alegrete recebe entre hoje e domingo uma feira dedicada ao artesanato e à gastronomia tradicional. A feira abre portas às 19 horas e inclui também animação musical ao longo dos 3 dias.
2: Uma oficina artesanal do Alentejo continua a ganhar destaque com guitarras feitas à mão que já são exportadas para vários países e utilizadas por músicos portugueses de referência.
1: E a 26ª Bienal Cultural Monsaraz Museu Aberto continua esta sexta-feira com uma programação dedicada ao canto alentejano, ao cinema, ao flamenco e à paisagem. As iniciativas decorrem em vários espaços da vila e as exposições podem ser visitadas entre as 10 e as 22 horas.
2: O Alentejo Litoral é agora o destino de férias preferido dos portugueses, ultrapassando o Algarve. Um estudo do IPMA aponta a região como uma escolha de 60% dos inquiridos que fazem férias em Portugal, refletindo uma procura crescente por destinos mais tranquilos e ligados à natureza.
1: E as temperaturas vão voltar a subir nos próximos dias e podem chegar novamente aos 40 graus em várias regiões do interior de Portugal. O Alentejo está entre as zonas onde se prevê maior intensidade do calor na próxima semana.
2: Estão abertas as candidaturas para integrar a primeira Orquestra Regional do Alentejo. O projeto pretende reforçar a oferta cultural da região e criar novas oportunidades para músicos alentejanos.
1: Estas foram as notícias de hoje. Obrigada por estar desse lado.
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1: 11 horas 32 minutos e depois da informação regional aqui numa edição da Ana Pinto e da Joana Cardoso. Vamos em frente, entramos já na reta final desta segunda e última hora.

das manhãs. A música é dos Tsunami, este Já Não Dá Mais. Ainda vamos ter por aqui, antes de fechar esta segunda hora das manhãs,

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1: É isso mesmo, 11 horas e 36 minutos, está na sintonia dos 103.2 da sua telefonia. Estas são as manhãs da telefonia que vão estar consigo até perto do meio-dia. Arrancamos então aqui a nossa agenda, ou as nossas agendas, como quiser. Começamos pela agenda desportiva, uma notícia de desporto sobre o Lusitano Ginásio Clube. O Lusitano Ginásio Clube já conhece o primeiro adversário da nova temporada da Liga 3. O sorteio da primeira fase, realizado esta quinta-feira na cidade do futebol, ditou que o emblema eburense recebe o Atlético Clube de Portugal na jornada inaugural da Série B, marcada para o fim de semana de 8 e 9 de agosto. A edição de 2026-27 será a sexta do Puro Futebol e mantém o formato habitual. Duas décadas de 10 clubes, com os 4 primeiros de cada grupo a seguirem para a fase seguinte, para a fase de subida, assim é que é, enquanto que os restantes lutam pela manutenção. A Série B apresenta ainda confrontos como Belenenses Caldas, o Oliveirense Lodotano, Sporting da Covilhã, União de Santarém, Mafra Vitória de Cernache, compondo um grupo competitivo onde cada ponto poderá ser decisivo. Aqui fica então a explicação de como é que vai funcionar este ano esta série, ou Liga 3. Nesta Série B, já sabe, o Lusitano joga até o primeiro jogo na semana de 8 e 9 de agosto, frente ao

vamos em frente, continuamos em Évora, mas já fora do desporto. Vamos para uma notícia da Câmara Municipal de Évora, ou sobre a Câmara Municipal de Évora. O município de Évora reforçou o apoio financeiro atribuído aos bombeiros voluntários de Évora através de um novo protocolo de colaboração assinado nos espaços do concelho. O acordo, celebrado entre a Câmara Municipal e a Associação Humanitária de Bombeiros Voluntários de Évora, prevê o aumento da verba anual destinada à corporação, assim é que é, bem como o reforço da responsabilidade partilhada na área da proteção civil. Com esta atualização, o apoio financeiro anual passa de 195 mil euros para 240 mil euros, um incremento que, segundo a autarquia, pode garantir melhores condições para a prestação de serviços de prevenção, segurança e socorro no concelho. O município assume ainda o pagamento de seguros à AHBV, à Associação Humanitária de Bombeiros Voluntários, num valor de que ronda os 4.681,60 € anuais e mantém o compromisso protocolado com a Autoridade Nacional de Emergência e Proteção Civil, financiando 50% do funcionamento das duas equipas de intervenção permanente, o que representa cerca de 99.410 € por ano. A Câmara Municipal sublinha ainda que os bombeiros voluntários de Évora são o principal agente da proteção civil no concelho, assegurando respostas essenciais no socorro às populações, na prevenção de riscos e no acompanhamento de grandes eventos culturais, desportivos e socioculturais. O aumento da atividade no espaço público, incluindo no aeródromo municipal, tem exigido uma maior presença da corporação, que vê agora reforçados os meios para responder às crescentes solicitações.

continuamos ainda por Évora, noite de revelação, e MA marca o aquecimento para Évora 2027. A sede Évora e o Salão Central Évorense recebem este sábado dois espetáculos integrados na programação de preparação de Évora 27, capital europeia da cultura. Revelação com textos originais do cardeal poeta José Tolentino Mendonça é apresentada às 9 da noite na sede Évora com a interpretação de Albano Jerónimo e a encenação de John Romão. John Romão, que é o programador da Capital Europeia da Cultura 2027, também apresenta um espetáculo. Ok, escolha própria. Uma hora depois, Salão Central Évorense recebe recebe o espetáculo, se é que é, MA, do artista francês Maxime Haute, do Coletivo Coin. Os espetáculos integram a programação de aquecimento que está a decorrer ao longo de 2026 e que pretende dar a conhecer alguns dos artistas, formatos e linguagens que vão marcar a Capital Europeia da Cultura.

continuamos para nesta nossa agenda. Vamos para a Comunidade Intermunicipal do Alto Alentejo. Vamos para o Alto Alentejo. Integrou em regime de contrato de trabalho por tempo indeterminado os 15 elementos da Brigada de Sapadores Florestais Intermunicipais. Em comunicado, a CIMA explica que este passo abrange os sapadores afetos às equipas do Gavião, Nisa e Ponte Sor, no distrito de Porto Alegre. A medida apresenta um reforço da capacidade operacional da CIMA na proteção da floresta, ao assegurar maior estabilidade às equipas e criar condições para uma resposta mais eficaz e consistente aos desafios da prevenção e combate aos incêndios rurais. Também citado no comunicado, o presidente da CIMAR, Joaquim Diogo, considera que esta integração representa um conhecimento do trabalho que desenvolvem diariamente na proteção do território estes profissionais. E passamos para Arraiolos, criada a Unidade Local de Formação de Bombeiros. As notícias hoje são todas à volta dos bombeiros, ainda bem, que é para ficarmos a saber bem quais são, então, os apoios que eles têm. Uma unidade local de formação descentralizada da Escola Nacional de Bombeiros vai ser criada em Arraiolos, graças a um protocolo assinado entre a entidade formadora e a corporação local. Esta ULDF, que conta com o apoio do município, foi designada Comandante Hugo Pontes, em homenagem ao anterior Comandante dos Bombeiros de Arraiolos, falecido no dia 10 de junho deste ano. Segundo a ENB, a ULDF visa o desenvolvimento da atividade formativa para bombeiros e outros agentes da proteção civil, vocacionada para incêndios urbanos, industriais e rurais, liderança e motivação humana, salvamento rodoviário, acidentes com matérias perigosas e outras áreas.

0: 11:45. E quanto a agendas, agenda cultural, agenda desportiva e este périplo por algumas notícias do que se vai passando pelo nosso Alentejo, fica por aqui. Vamos em frente, já a seguir, e depois de Francisca e dia de Bailarico, vamos para o nosso comentador habitual das sextas-feiras, o Dr. António Costa da Silva, na rubrica Ao Sul.
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0: música de Francisca e este dia de bailarico, 11 horas e 49 minutos, está na hora de irmos à Rúbrica ao Sul, às sextas-feiras, da responsabilidade do Dr. António Costa da Silva.
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3: Boa tarde a todos os ouvintes da Rádio Telefonia. O meu tema desta semana é Mapa Verde, um instrumento estratégico para o ordenamento das energias renováveis. Está concluída a consulta pública ao Plano Setorial das Zonas de Aceleração das Energias Renováveis, conhecido por Mapa Verde, que registou 8.053 participações, muitas delas contendo objeções e preocupações expressas por municípios, associações e organizações ambientalistas. Com este instrumento estratégico, o Governo pretende promover uma distribuição mais organizada, equilibrada e célere dos projetos solares e eólicos pelo território nacional. Muito importante aqui para Évora. E não só, mas para todo o território nacional. Contudo, a iniciativa tem sido recebida com reservas por diversas autarquias que manifestam preocupações quanto aos impactos territoriais, ambientais e sociais. A necessidade de elaboração do mapa verde recorre, aliás, de uma exigência da União Europeia que incentiva os Estados-membros a identificarem previamente as áreas mais adequadas para acelerar a implementação de energias renováveis. Na minha perspectiva, o documento deveria ser entendido como um instrumento de ordenamento territorial destinado a estabelecer critérios claros, definir regras e excluir as áreas manifestamente inadequadas à instalação desses projetos. No entanto, acabou por ser interpretado por muitos como um sinal de todas as zonas assinaladas ficariam inevitavelmente ocupadas por centrais solares ou parques eólicos. Uma leitura considero precipitada e redutora. Não é isso que se pretende. O Mapa Verde propõe a delimitação de cerca de 7% do território de Portugal continental como área potencial para a instalação, de infraestruturas de produção de energia solar e eólica. Em teoria, os seus principais objetivos passam por concentrar os projetos em locais considerados mais adequados, reduzir conflitos futuros, simplificar procedimentos administrativos e conferir maior previsibilidade aos promotores, às autarquias e às populações. Na minha opinião, trata-se de um instrumento há muito necessário e cuja ausência se fazia sentir no ordenamento do território nacional. Mais do que acelerar investimentos, importa garantir que a transição energética decorra de forma equilibrada, responsável e sustentável. Por isso, considero decisivo assegurar um planeamento territorial rigoroso e transparente, capaz de prevenir impactos desnecessários e evitar alguns desastres paisagísticos e ambientais que, infelizmente, já se verificaram em determinadas regiões do país. Só assim será possível conciliar a indispensável aposta nas energias renováveis com a proteção da paisagem, da biodiversidade e da qualidade de vida das populações. Muito obrigado, muita saúde e até para a semana.
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0: 11 horas e 53 minutos. Foi este então o comentário na Rúbrica ao Sul do Dr. António Costa da Silva. Vamos em frente com mais música. Estamos já na reta final desta segunda e última hora das manhãs da telefonia. Para esta semana, sexta-feira, fim de semana. Não é fim de semana, é final de semana e início de fim de semana.

0: 11:57, a música aqui de António Varações. Na voz de Telmo Pires, o corpo é que paga. É isso mesmo, 11:57, vamos sair desta segunda e última hora das manhãs de hoje e também desta semana. Eu vou sair, prometo voltar na próxima segunda-feira entre as 10 e o meio-dia para mais Manhãs da Telefonia. Para já vamos sair com os UHF. Os UHF que nos dão aqui a equipa de hoje para o jogo entre o Benfica e o Villarreal. Jogo Benfica-Villarreal hoje às 19:45 no estádio do Algarve. O António Manuel Ribeiro deixa-nos aqui então para a saída destas manhãs a equipa para hoje.
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2: Vamos agora conhecer os títulos do Jornal do Meio-Dia.
3: Vai mesmo ser hoje. O Ministro da Educação garante que todos os exames nacionais do secundário estão classificados e que as pautas vão ser afixadas até ao final do dia. Fernando Alexandre assegura também que não há necessidade de alterar o calendário de acesso ao ensino superior. Semana a semana o cenário repete-se. Vem aí nova subida dos combustíveis a partir de segunda-feira. O gasóleo pode aumentar mais de 10 cêntimos por litro, adianta a Associação de Revendedores. Depois de 3 meses a subir, a taxa de inflação da zona euro caiu 4 décimas no mês de julho para os 2,8%, um dado que pode ser determinante para a decisão da próxima semana do Banco Central Europeu sobre as taxas de juros.
2: As notícias com edição de João Vaz.
3: Não há necessidade de voltar a mexer nos prazos. O Ministro da Educação assegura que o Júri Nacional de Exames já está em condições de enviar todas as notas das provas do secundário às escolas e, por isso, as pautas serão afixadas até ao final do dia de hoje. Fernando Alexandre descarta também alterações à segunda fase de exames e ao calendário de acesso ao ensino superior. Garantias deixadas pelo Ministro esta manhã aí na Assembleia da República. Inês Ameixa.
1: Fernando Alexandre disse que não vai ser preciso mexer no calendário e sobre hoje também assegurou que todos os exames nacionais estão já corrigidos e que as notas vão ser afixadas esta tarde nas escolas. Essa agora é responsabilidade do Júri Nacional de Exames, foi o que adiantou aqui Fernando Alexandre. O Ministro da Educação esteve esta manhã no Parlamento, onde ouviu várias críticas, desde logo que o processo de digitalização foi mal conduzido, que alunos e professores serviram de cobaia. O que modernizar não pode significar improvisar. Fernando Alexandre assume que sim, existiram erros, já garantiu que as notas são de facto afixadas hoje e que vai ser disponibilizado um PDF aos alunos com as provas e que pode ser assim pedida a reapreciação se não estiverem satisfeitos com a correção. O ministro deixa também outro dado, diz que o calendário de acesso ao ensino superior não vai sofrer alterações.
4: Não há necessidade de alterar qualquer calendário de acesso ao ensino superior, cumprindo-se hoje com as condições que existem para o Júri Nacional de Acesso distribuir as notas às escolas e, por isso, a alteração que foi feita é suficiente e não causa mais transtorno nenhum.
1: Também a segunda fase dos exames nacionais não vai ser alterada, diz Fernando Alexandre. Esse período para a segunda fase vai decorrer entre 21 a 24 de julho, na próxima semana, e aqui o ministro garante que tudo vai decorrer dentro destes dias.
4: Obviamente vamos ter uma auditoria. Nós temos já neste momento condições para garantir que a segunda fase vai decorrer sem os problemas que surgiram na primeira, porque esses estão identificados e estão corrigidos e por isso vamos poder fazer uma segunda fase com muito mais tranquilidade, o que não quer dizer que não haja ainda processos de melhoria para o próximo ano. E isso é essencial porque nós temos mesmo que mudar o nosso sistema educativo. Porque não há outra forma do país avançar sem mudar o nosso sistema educativo.
1: Fernando Alexandre mantém-se assim convicto da digitalização das correções dos exames e também do próprio sistema educativo. São esclarecimentos que foram prestados aqui esta manhã na Assembleia da República num debate de urgência que foi pedido pelo PCP.
3: Um debate acompanhado pela repórter da Antena 1, Inês Ameixa. Face aos problemas que têm existido, Cristina Mota, da Missão Escola Pública, tem dúvidas que todas as notas sejam afixadas até ao final do dia de hoje. Ela diz que há ainda provas por corrigir e que o rigor do processo pode estar comprometido.
5: Ainda existiam hoje de manhã itens por classificar, que estavam a aguardar ou folhas de continuação ou resolução de problemas. Entretanto, começámos a receber indicação de colegas que receberam indicação dos supervisores para concluírem as provas conforme estão, mesmo sem folhas de continuação. Aqueles que se recusaram a fazer, viram retirar das suas áreas de trabalho, portanto, essas provas que estavam a aguardar. Portanto, entendemos que existe efetivamente movimentações para que as pautas possam ser afixadas. O rigor delas fica desde logo muito condicionado por todos os relatos que nos estão a chegar.
3: Cristina Mota, porta-voz do movimento Missão Escola Pública. A FENPROF suspeita de ilícitos criminais em todo o processo de correção e por isso apresentou esta manhã uma queixa na Procuradoria-Geral da República, explica um dos secretários-gerais da FENPROF, José Feliciano Costa.
6: Entregámos hoje às 9:30 da manhã e a ideia de facto é essa, é apurar responsabilidades e averiguar a fiabilidade, a segurança e a credibilidade da plataforma. Agora, e destacava aqui, enfim, uma nota desta denúncia. Nós entendemos que pode haver aqui uma prática de ilícito criminal. E eu destacava aqui uma com especial gravidade. Foram dadas ao longo do processo e continuam a ser dadas ordens formais para proceder a classificações, mesmo em situações onde faltam todos os elementos, meramente as folhas de continuação. E, portanto, isto é gravíssimo.
3: José Feliciano Costa, um dos secretários-gerais da FENPROF, a recear pelo rigor das pautas face a todos os problemas que surgiram com a correção digital dos exames. A Associação dos Diretores de Agrupamentos Escolares pergunta pelos fecheiros com as classificações dos alunos. Flinto Lima diz que esses fecheiros ainda não chegaram às escolas.
7: Nós o que queremos saber é quando é que chegam os fecheiros à escola. Ou seja, é positivo as provas estarem classificadas, ótimo, mas isso não é o fim da linha. O fim da linha, ou quase, é quando os diretores tiverem à sua frente os ficheiros que não chegaram.
8: Os ficheiros ou os tais PDFs, é isso?
7: Sim, as classificações dos nossos alunos. É preciso saber que classificação é que eles tiveram nos exames que fizeram. E neste momento, para além das provas estarem classificadas, disse o ministro, muito bem, mas então que faculta aos diretores das escolas que neste momento estamos 811 diretores das escolas públicas portuguesas à espera desses fecheiros, para além dos colegas do ensino privado.
3: Flinto Lima, da Associação dos Diretores de Agrupamentos Escolares, há pouco no programa Antena Aberta, aqui na Antena 1, ouvido pelo jornalista António Jorge. Com todos os exames corrigidos, importa saber o que acontece até às notas serem afixadas. A jornalista Sandra Henriques explica-nos esse processo.
8: As provas são levadas para as escolas pelas forças de segurança. Primeiro é verificada a correspondência entre os pacotes e é assinado um documento por quem entrega e por quem recebe as provas. A seguir, o Secretariado de Exames liga cada prova ao número convencional de cada aluno. Este dado está na posse das escolas e é o único que permite desfazer o anonimato das provas. Depois é lido o ficheiro com as notas através de um programa informático e assim são criadas as pautas que são feitas automaticamente pelo programa. O diretor e o coordenador dos serviços administrativos escolares assinam as pautas e assim as notas já podem ser afixadas nas vitrines das escolas. Quanto à consulta das provas, há duas hipóteses. Os alunos ou os respectivos encarregados de educação podem pedir à escola a consulta da prova ou então a direção da escola pode tomar iniciativa de enviar a prova aos alunos e encarregados de educação. O EDUCA, organismo do Ministério da Educação responsável pela gestão do processo de correção dos exames, emitiu um manual de operação que explica passo a passo como é que as escolas podem aceder às provas corrigidas em formato digital. A instrução é que o envio das provas seja feito por e-mail ou, em alternativa, em suporte impresso.
3: Os passos necessários até aos resultados dos exames serem públicos, o que vai mesmo acontecer no dia de hoje, assegura o Ministro da Educação. Agora, a leitura política do debate desta manhã no Parlamento. O comentador de política nacional da RTP, Ricardo Jorge Pinto, considera que Fernando Alexandre foi um alvo fácil para a oposição por causa da forma como geriu todo este processo da correção digital dos exames.
9: Fernando Alexandre é um alvo neste momento fácil, e é um alvo fácil porque de alguma maneira se colocou a jeito, isto é, permitiu que a angústia criada à volta desta situação fosse crescendo e não fosse a boa vontade, o voluntarismo de muitos professores, provavelmente o Ministério da Educação teria ficado com um enorme embaraço na medida em que houve aqui, por parte dos professores, um esforço que não era necessário, que não era obrigatório, para resolver problemas que me parece serem resultado de alguma incompetência e também, sobretudo, muito desleixo.
3: Fernando Alexandre, Ministro da Educação, debaixo de fogo hoje no Parlamento, a análise política de Ricardo Jorge Pinto. Todas as semanas, à sexta-feira, mais ou menos por esta hora, tentamos antecipar aqui na Antena 1 como vai ficar o preço dos combustíveis na semana seguinte e é o que voltamos a fazer hoje. O cenário é que é quase sempre o mesmo. A gasolina e o gasóleo vão voltar a subir a partir de segunda-feira, de acordo com a informação avançada à Antena 1 pela Associação de Revendedores, a ANAREC. O preço por litro de gasóleo deve aumentar 12 cêntimos na próxima semana e o da gasolina deve subir 5 cêntimos. A média final só ficará fechada ao final do dia, podendo ainda registar alterações em função da evolução das cotações internacionais do petróleo. O custo final da gasolina e do gasóleo, relembro, podem variar conforme o posto de abastecimento, a marca e a localização. Depois de 3 meses a subir, a inflação abrandou na zona euro e na União Europeia no mês de junho. A taxa de inflação aliviou para os 2,8% na área do euro e para os 2,9% na União Europeia. Relativamente ao mês de maio, o índice de preços no consumidor caiu 0,4, quer na zona euro, quer na União Europeia. É com estes dados que na próxima semana o BCE irá tomar decisões sobre as taxas de juro na zona euro. É pura invenção, é assim que a China reage às acusações de Donald Trump de que Pequim influenciou as eleições norte-americanas de 2020. Ontem à noite, o presidente dos Estados Unidos voltou a dizer que essas eleições foram manipuladas e acusou a China de ter acedido indevidamente aos cadernos eleitorais norte-americanos. Pequim reagiu esta manhã. O porta-voz do Ministério dos Negócios Estrangeiros chinês diz que as afirmações de Trump não passam de pura invenção e de calúnias maliciosas e comprovadamente infundadas. Este responsável garante que a China não tem interesse nas eleições norte-americanas e nunca interferiu nelas. Apesar das divergências com Donald Trump, o primeiro-ministro espanhol Pedro Sánchez vai assistir à final do Campeonato do Mundo de Futebol no domingo em Nova Iorque, entre Espanha e Argentina. O governo espanhol confirmou a deslocação de Sánchez aos Estados Unidos para a final do Mundial, depois de inicialmente ter dito que o primeiro-ministro não iria a Nova Iorque por causa de uma visita à Argélia. Sánchez viajará no final dessa partida diretamente para a Argélia. Em Nova Iorque vai estar também o rei de Espanha, Felipe VI. Do lado argentino, o presidente Javier Milei, confesso o admirador de Donald Trump, anunciou que não irá a Nova Iorque por motivos supersticiosos, mantendo o ritual que o acompanha desde o início da competição de assistir aos jogos na residência presidencial de Olivos, ao lado da irmã e da secretária-geral da presidência, Karina Milei. Na véspera da Orquestra Gulbenkian subir ao palco para celebrar os 70 anos da fundação, o concerto acontece já amanhã. Vamos saber como é o dia-a-dia de um músico desta estrutura. A jornalista Sandy Gageiro sentou-se na plateia a assistir a um ensaio ao lado de um violoncelista desta orquestra.
10: Estamos aqui na última fila da plateia do nosso grande auditório e estamos a ver os meus colegas que já estão a aquecer, aos poucos estão a chegar ao ensaio. Daqui a 10 minutos vamos iniciar o ensaio, então as pessoas estão aos poucos a chegar.
11: Olá, sou Martin Henneken, sou violoncelista da Orquestra Gulbenkian. Agora vamos fazer 16 anos, eu cheguei aqui em 2010.
12: Como é que é o dia de um músico de orquestra aqui na Gulbenkian?
11: Obviamente nós temos de preparar as nossas partituras antes de chegar ao primeiro ensaio e foi efetivamente uma parte do meu dia, hoje já foi estudo e hoje, por exemplo, vão ser 6 horas de ensaio em total, com intervalos, portanto é muito importante estar em forma.
12: Ver um ensaio é sempre interessante, cada um vem com a sua roupa, ou seja, não estão
11: com o seu... nós estamos com farda, que o tipo que normalmente estamos sempre de fraco ou de fato, mas agora estamos todos de t-shirt e calções, como é um dia de verão.
12: Uma caixa branca.
11: Aqui é a minha caixa branca de violoncelo. Aqui vou só dar uma limpezazita às cordas. Um pano. Agora vamos para o palco.

0: Os ensaios para o espetáculo que sobe ao palco este sábado no grande auditório da Gulbenkian é um concerto que passa por Bizet, Puccini, Verdi e muito mais. São os 70 anos da fundação. A orquestra é um pouco mais nova, tem 64.
1: Foram as notícias com edição de João Vasco, simultâneo com a RTP Antena 1 Madeira, Açores e RTP Monte.
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1: Ora, bem, já cá estamos, Rádio Telefonia do Alentejo, para nos prepararmos para uma entrevista agora com o Albano Jerónimo, dentro de alguns minutos, mas também para vos relembrar que a cidade está ao rubro hoje e amanhã. Hoje ainda pode ir, pode, se tiver bilhete, ir ver no E-Live a Carminho. Também amanhã será o Revenge of the 19s, que também já está esgotado. E vamos ter, aliás, vamos falar dentro de alguns minutos com o Albano Jerónimo. A Ana e a Joana vão entrevistar sobre aquilo que se vai passar relativamente à Évora, 27, capital europeia da cultura. Então, enquanto vamos tentando fazer a chamada, as nossas jornalistas Joana e Ana vão se preparar.

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1: São 13 horas.
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2: São 14 horas.
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1: São 15 horas.
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Olá, olá, então, viva! Aqui estou eu, Rui Cardoso, com mais uma emissão do teu Legendado em Português. É isso tudo, mais duas horas de música da expressão portuguesa aqui a fazer-nos companhia na vossa rádio, sempre com muita música, boa disposição, alegria e diversão, mas muita música da expressão portuguesa e as nossas rúbricas habituais. Vamos então à música, vamos a mais duas horas de Legendado em Português e obrigado pela vossa companhia. 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
1: Já demos então assim o arranque a mais uma emissão do Legendado em Português. É o Encontro Marcado todas as semanas aqui na vossa rádio, seja através do FM ou através da internet. O importante é estarmos juntinhos. E estamos juntinhos também pelo WhatsApp 967-505-645. Temos, por exemplo, aqui o Vítor de Peniche, que diz que, Rui, mais uma emissão a passar no instante. A playlist de hoje está mesmo muito bem alinhada. Ainda agora começaram as primeiras musiquinhas a rodar por aqui, mas o Vítor fez questão de nos dar já um alô através do 967-505-645 e também podes fazer o mesmo através do nosso WhatsApp. Vamos em frente, porque atrás vem sempre gente.
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0: Ora, é o momento de ficarmos com um minuto de saúde, assim muito rapidamente a passar por aqui na primeira hora do Legendado em Português.
1: Está no ar o Minuto de Saúde aqui na tua rádio. Rir faz bem e não é só da boca para fora. Quando rimos, o corpo liberta endorfinas que ajudam a aliviar o stress, melhorar o humor e até fortalecer o sistema imunitário. Uma boa gargalhada também mexe com os músculos, ativa a circulação e relaxa o corpo. Rir é mesmo um ótimo remédio. E o melhor, não tem efeitos secundários. Procura o que te faz bem, rodeia-te de gente positiva e ri mais.
0: Passou assim num ápice este minutinho de saúde aqui, sempre também a pensar na saúde dos nossos ouvintes. Vamos continuando com boa saúde e com boa música durante esta emissão do Legendado em Português. Espero que estejam a gostar da playlist que para hoje escolhi para estarmos aqui juntinhos nestas 2 horas de emissão.

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0: Já estamos na segunda parte desta nossa primeira hora e é a altura de ficarmos com a MPB vista por Cláudio Canadá, que nos faz companhia todas as semanas aqui nas nossas emissões regulares do Legendado em Português. A MPB vista por Cláudio Canadá, para ouvir já a seguir.
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2: Olá, meu amigo Rui Cardoso e meus amigos do Legendado em Português. Eu sou o Cláudio Canadá, de volta com a nossa rúbrica falando sobre a boa música brasileira. Tem sido muito bom participar aqui do Legendado em Português, apresentando todas as semanas um grande nome da nossa música. E hoje você vai conhecer uma banda que fez um grande sucesso desde a época da Jovem Guarda e continua atuando em todo o Brasil, realizando seus concertos pelas diversas cidades brasileiras. Este é mais um grupo que eu tive a honra de conviver quando vivia no Brasil. Realizamos diversos eventos pelo Nordeste e foi prazeroso conhecê-los um a um. The Fevers é uma banda brasileira de rock pop formada no Rio de Janeiro em 1964 e foi bem associada à Jovem Guarda. A banda fez muito sucesso na segunda metade da década de 1960 e início da década de 1970, vindo se consagrar com as suas canções com temas de novelas. O grupo continua em plena atividade até os dias de hoje e é um dos maiores representantes da Jovem Guarda. Esta banda também é muito conhecida em Portugal desde a época dos anos 70 e fica também difícil escolher apenas uma canção para divulgarmos aqui no Legendado em Português. Assim, escolhi uma versão de uma música internacional. Em português, vamos ouvir Mar de Rosas, um dos seus grandes clássicos que no Brasil ainda muita gente dança ao seu som. The Fevers, hoje no Legendado em Português com Mar de Rosas. Um grande abraço, Rui, e até pra semana. Tchau.

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1: Estivemos com mais uma edição da MPB vista por Cláudio Canadá, presença habitual aqui na primeira hora do Legendado em Português. Quem também nos quis vir fazer uma visita através do 967-505-645 foi a Carolina, a partir de Lamego. Adoro quando misturas clássicos com os sons mais recentes. O programa está a fluir muito bem. Obrigado, Carolina. É sempre bom receber estas vossas mensagens através do nosso WhatsApp de serviço.

primeira hora está mesmo aí nos finalmente. Eu volto depois do sinal horário para a segunda hora do Legendado em Português. Espero que vocês voltem também para fazer companhia até ao final.

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1: São 16 horas.
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então de regresso para a segunda hora de emissão do Legendado em Português, e sei que vocês estão aí na frequência certa, também na sintonia de mais uma horinha desta emissão do Legendado em Português, com mais, como habitualmente, com mais duas horas de música da expressão portuguesa e as nossas rúbricas. Vamos para já à música, daqui a pouco vamos à primeira rúbrica, aqui a fazer-nos companhia nesta segunda hora de emissão. Obrigado por estarem aí desse lado.

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A segunda hora já se iniciou, vamos então caminhando calmamente e descontraídamente, sempre com a música da expressão portuguesa, e vamos continuar com mais música antes de irmos até ao fundo do baú, mais uma vez, buscar uma relíquia aqui da música ligeira portuguesa.

0: Ora sim, é a vez de mais uma relíquia da música ligeira portuguesa, trazida aqui por mim, com a Naftalina, com Rui Cardoso.
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0: Hoje trazemos o Conjunto Mistério. O Conjunto Mistério constitui uma ponte entre gerações do rock português, desde o estilo do IEE inicial até ao pop rock evolutivo da segunda metade da década de 60. Numa fase inicial, no princípio dos anos 60, Luís Edington, na guitarra solo, Gonçalo Lucena na voz, Manuel Lucena na bateria, Edmundo Silva no baixo e Francisco Deslandes no ritmo, formam um grupo chamado Nova Onda. Imitando os Shadows, como era a marca na época, os Nova Onda limitavam-se a arranjos certinhos e a exercícios instrumentais bem conseguidos, gravando um single com uma versão pop do tema Vendaval, de Tony de Matos. Com o fim da fórmula, nasce o Conjunto Mistério. O Conjunto Mistério assenta a sua carreira na instrumentação de temas populares portuguesas, com arranjos pop. Na rádio, são apresentados por Carlos Cruz, que diz estar na presença de um Conjunto Mistério, porque ainda não tem nome. Lança um concurso entre os ouvintes para o surgimento de um novo nome, mas as propostas eram tão débeis que ficou de vez Conjunto Mistério. Ganham, pouco depois, um concurso realizado no Cinema Roma e, como prémio, uma viagem a Londres, onde conhecem os Shadows, banda que uma boa parte dos membros do grupo idolatra. A fama de conjunto instrumental vai levar o Conjunto Mistério a acompanhar um lote variado de artistas nacionais, com particular destaque para Fernando Concha e do Ouro Negro, com o qual gravou Coela, um EP que ficou famoso. A entrada de Edmundo Val vindo dos Ecos e a saída de Edmundo Silva com Destino aos Shakes marcam uma fase de tradição importante na carreira do Conjunto Mistério, em meados de 60. É Mário Terra a quem substitui Edmundo Silva. Recém-chegado de Coimbra, José Cid acaba também por integrar o conjunto como teclista. Esta nova aquisição significou para o Conjunto Mistério uma inflexão musical para um tipo de música mais próxima daquela a que os Beatles faziam. Em 1967, termina a carreira do Conjunto Mistério. José Cid, Miguel Silveira, Mário Terra e António Muniz Pereira formam o Quarteto 1111. Recordamos o tema Alecrim, pelo Conjunto Mistério.

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1: Estivemos com mais um momento de recordação nesta emissão do Naftalina com Rui Cardoso e comigo a gaguejar também pelo meio. Vamos continuando com mais música, depois vem um pequeno bloco de comerciais e eu volto logo após para continuar aqui com mais música e mais ainda uma rúbrica, porque ainda vamos estar em linha com a Deco, como habitualmente.

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0: Então, agora que estou de volta, aqui estou eu, em linha com a Deco. Vou já receber a Graça Cabral para mais uma das rubricas da Deco, com dicas e sugestões que só a Deco sabe trazer aqui à antena do Legendado em Português. Em linha com a Deco, para ouvir já a seguir.
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2: Bem-vindo ao Em Linha com a Deco. Começa o mês de junho a dar-lhe uma excelente notícia. Se escolher produtos que são duráveis, reparáveis e recicláveis, vai estar a poupar não só o ambiente, mas sobretudo as suas finanças. Vai poupar no seu orçamento familiar. Consumir de forma consciente é um ato de cidadania. Se escolher bem o que está a comprar, está certamente a evitar o consumo excessivo e, claro, a evitar o gasto excessivo também de dinheiro. A Deco, através do projeto que tem agora no terreno e que se chama Tudo a que tem Direito, um projeto que tem o apoio da União Europeia, a Deco, dizia eu, quer garantir que todos os cidadãos tenham informação, apoio e aconselhamento que lhes permita consumir com mais consciência, comprar com mais informação e também resolver mais facilmente os seus problemas de consumo. Por isso, ao longo deste mês, lançamos o desafio de, com os vários consumidores que nos seguem neste espaço, dar alguns conselhos que permitem ao consumidor ter uma escolha mais acertada na sua vida de consumidores. E primeiro que nada, quero lhe dizer que, se consumir de uma forma sustentável, está a escolher produtos que são fáceis de reparar, que são mais eficientes, que podem ser facilmente reciclados e está, portanto, a promover um consumo amigo do ambiente.

ambiente, amigo da sua carteira e também até um negócio mais responsável, porque se o consumidor preferir este tipo de artigos, os artigos mais duráveis, por exemplo, está a incentivar a uma produção que é mais responsável, que é mais próxima daquilo que se considera um bem para toda a vida, como acontecia, enfim, há uns anos atrás. Por isso, antes de comprar, pergunte-se a si próprio: precisa mesmo desse produto? O que está a escolher é durável? Pode ser arranjado? Existem peças de substituição disponíveis e acessíveis?

0: falhido numa loja de produtos de segunda mão ou recondicionados? Estas perguntas podem fazer a diferença nos gastos que vai ter, enfim, no seu orçamento familiar, mas também, como hoje queremos dizer a todos, celebrando o Dia do Ambiente, que é já no dia 5 de junho, é efetivamente, ou a resposta a estas perguntas, é o caminho para que o consumidor tenha uma atitude mais sustentável. Reparar é mesmo um direito. Nós temos o direito de colocar os produtos que se avariam lá em casa para serem arranjados. E mesmo fora do prazo de garantia, é importante que esses produtos possam ser arranjados, possam ser reparados. E reparar prolonga a vida dos produtos, mas sobretudo poupa dinheiro e reduz o número de resíduos excessivo no meio ambiente. Queremos ainda alertá-lo para aquilo que é a mensagem ou mensagens publicitárias falsamente verdes. Nem tudo o que aparece no mundo, enfim, é publicitário, é verde, é eco, é natural. Para que o produto seja verdadeiramente verde, a mensagem publicitária tem que apresentar provas credíveis, científicas, de que é um produto que não é greenwashing. E isto pode ser também um elemento importante para o consumidor escolher acertadamente o seu produto. Termino deixando-lhe as regras dos 5 R's. Os 5 R's são a dica da DECO para que o consumidor seja mais responsável. E termino então relembrando que deve recusar o que é desnecessário, reduzir o consumo excessivo, reutilizar sempre que possível, reparar em vez de substituir e reciclar corretamente. Não se esqueça de que pequenos gestos no dia-a-dia podem fazer uma grande diferença quando todos nós estamos a participar de forma ativa e interventiva num mundo melhor. Siga toda esta campanha da DECO, tudo a que tem direito, no site da DECO, deco.pt. Até breve.
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2: Estivemos com a presença habitual desta nossa rúbrica, a última destas nossas emissões regulares semanais, em linha com a DECO com a Graça Cabral. Vamos continuando em direção aos finalmente desta nossa emissão, mas não sem antes falar com a Patrícia, que nos fala de Vancouver, Canadá, e de transmitir a mensagem que ela deixou através do nosso WhatsApp. Bom dia, Rui, mesmo do outro lado do mundo, sempre ligada ao Legendado em Português. E ainda bem que isso acontece todas as semanas.
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Estamos assim a chegar aos finalmentes da nossa emissão de hoje. Oh, pois é, com muita pena, deixo já aqui as minhas despedidas, marcando já encontro para de hoje uma semana no mesmo sítio, à mesma hora do costume, sempre com mais duas horas de música da expressão portuguesa. Eu sou o Rui Cardoso, este é o Legendado em Português desta semana. Para a semana, há mais. Sejam felizes e façam alguém feliz.

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0: São 17 horas.
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1: No âmbito da programação do Évora 27, Capital Europeia da Cultura, a cidade de Évora acolhe já amanhã, dia 18 de julho, um projeto artístico de curta duração, concebido para proporcionar ao público um percurso cultural complementar. A programação tem início às 21 horas na sede de Évora, com a apresentação de Revelação, uma criação teatral protagonizada por Albano Jerónimo, um dos mais reconhecidos atores portugueses. O espetáculo nasce de textos originais de José Tolentino Mendonça e conta com a encenação de John Romão, diretor artístico do Évora 27. Albano Jerónimo é quem dá vida a um arqueólogo do som e a um sonoplasta da vida interior, conduzindo o público por uma experiência que cruza palavra, silêncio e escuta numa reflexão sobre a dimensão mais íntima da existência.
2: Este espetáculo Revelação que trazemos aqui à Catedral de Évora, lançamos o desafio ao cardeal José Tolentino Mendonça, do qual eu sou um particular admirador, um poeta, uma pessoa inacreditável antes de ser um poeta, e tem um discurso que é necessário aos nossos olhos, é necessário partilhar e é necessário voltarmos a mergulhar no tempo que a palavra que o Tolentino Mendonça tem e nos dá e nos oferece. Então a Revelação, sim, fala sobre várias coisas, mas os temas centrais, eu diria, é que são as âncoras deste espetáculo. Temas como a fome, a sede, a família, temos também a espera. Portanto, estes foram os temas centrais que foram lançados para o cardeal José Tolentino Mendonça escrever e desenvolver um texto à volta destes temas. Assim foi feito, toda esta coordenação e direção fica a cargo do João Paulo, de facto, e a premissa seria só fazer acontecer este espetáculo ou estas palavras serem ditas em igrejas ou lugares que implicam uma certa religiosidade. E assim está a ser feito. Estreámos em Braga e agora estamos aqui em Évora. Já amanhã, com sala cheia, 350 lugares esgotados, numa primeira sessão às 9 da noite.
3: E uma segunda mais tarde, não é assim?
2: Exatamente, porque as pessoas foram tão generosas que aderiram de tal forma e com tanta rapidez que não nos deram espaço e só tivemos mesmo a vontade de abrir mais uma outra sessão para dar, sim, agora a possibilidade às pessoas para estarem connosco. Pois. Então temos uma sessão às 9 e uma sessão às 11.
3: Bom, é ousado fazer estas encenações em espaços diferentes, né, do habitual, o público muito habituado aos palcos, né? Mas hoje há esta tendência também para sair um pouco e ir à procura de outros públicos, não é assim?
2: Sim, não sei, sim, eu percebo a palavra ou o enquadramento da ousadia, mas hoje em dia o que é para mim mais ousado, ou o maior ato de subversão, se quisermos, é ler um livro. Não há nada mais que seja subversivo do que hoje em dia ler um livro, porque não temos ninguém a contar a história ou fazer a história por nós. Nós fazemos a nossa própria história. E esta ideia também de descontextualizar ou de tirar o teatro do sítio espectável, de uma sala de teatro convencional, digamos assim, e apresentá-lo numa igreja que, sim, que já é um lugar da palavra. Já é um lugar onde as paredes reconhecem esses sons, dessas consoantes, de todo o nosso alfabeto e não só do nosso. Bem. Portanto, aqui seria sim levar este objeto artístico, com todo e devido respeito, como é óbvio, não há outra forma, a um espaço também que nos obriga a nós, artistas, a um certo enquadramento. Ora, numa, não diria formalidade, porque se calhar é demasiado forte, mas sim numa, o espaço, ou seja, a própria arquitetura do espaço obriga-nos a um mapeamento do próprio objeto artístico. E isso também é um desafio, fazer acontecer este espetáculo em igrejas diferentes, em espaços de culto diferentes, vem exatamente dentro desta lógica, sim, como sim. É que a arquitetura nos afeta na própria partilha destas palavras.
3: Daí seguramente também a resposta do público tão imediata, e penso que até o segundo espetáculo já está quase esgotado. Ainda bem, e nós precisamos também deste lado do, humanístico da palavra, e referiu aí muito bem o livro, já é quase revolucionário hoje ler um livro. E nós que estamos aqui no meio da comunicação, desta comunicação social, sentimos que a escrita e a leitura foge-nos da mão, e o teatro tem um papel importantíssimo nesse voltar a chamar as pessoas à palavra.
2: A palavra e o outro tempo também, que a leitura de um livro nos obriga-nos a confrontar-nos com o nosso tempo, com o nosso interior, com o nosso silêncio, que agora, devido a variadíssimos fatores, não é? Que não vale a pena mencionar, mas redes sociais e por aí fora.
3: Sim, sim.
2: Que de certa forma nos anestesiaram nesta nossa atenção ou nesta nossa empatia, ao ponto de não só a nossa empatia estar cansada quase, como também termos a nossa atenção dispersa. Temos o nosso foco espalhado por uma fonte de conhecimento brutal e não, na verdade, no final do dia, peneirando, não fica nada ou muito pouco daquilo que vimos.
3: Seguramente será muito gratificante para aqueles que vão poder assistir, e Albano, agradecemos as suas palavras. Sabemos que está na reta final da montagem do espetáculo, não é? E que seguramente nos vamos encontrar durante o espetáculo, e dizer que Évora agradece, e agradece o facto de o meu amigo ser um defensor também da cultura. Um grande abraço.
2: Bom, e se me permite, umas últimas palavras breves mesmo sobre Évora 27.
3: Ah, sim, sim, claro.
2: Cultura,
3: claro.
2: Que é mesmo muito importante assinalar esta geografia e a importância desta geografia. Assistimos um pouco pelo mundo inteiro ao crescimento de uma extrema-direita, nomeadamente aqui nestas zonas, isto agora falando de Portugal,
3: sim, sim.
2: Não só centro e sul, e trazer aqui a cultura como um veículo através do conhecimento, conseguimos partilhar com pessoas outras possibilidades, outros caminhos, outras perspectivas do mundo e das coisas e das pessoas e do outro e do estrangeiro. Portanto, é importante que Évora, capital da cultura 27, seja de facto um marco cultural, e já está a ser e será sem dúvida nenhuma, na direção do John Romão também, e que traga, digamos, que reavive ou que pelo menos tente renovar a esperança em toda esta comunidade e esta geografia.
4: Uma proposta que pretende levar o público a desacelerar e a experienciar a arte de forma mais próxima, num percurso entre a palavra, a luz e a emoção. Com a primeira sessão já esgotada e uma nova apresentação entretanto aberta, a expectativa é de uma noite marcante, onde diferentes linguagens artísticas se unem para criar uma experiência única ao público. Para Albano Jerónimo, esta iniciativa é também um sinal de que Évora 27 já está a deixar a sua marca na cidade, aproximando cada vez mais a cultura das pessoas e afirmando-se como um importante projeto de preparação para 2027.
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1: São 18 horas.
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8: Boa tarde a todos os ouvintes da Rádio Telefonia. O meu tema desta semana é Mapa Verde, um instrumento estratégico para o ordenamento das energias renováveis. Está concluída a consulta pública ao Plano Setorial das Zonas de Aceleração das Energias Renováveis, conhecido por Mapa Verde, que registou 8.053 participações, muitas delas contendo objeções e preocupações expressas por municípios, associações e organizações ambientalistas. Com este instrumento estratégico, o Governo pretende promover uma distribuição mais organizada, equilibrada e célere dos projetos solares e eólicos pelo território nacional. Muito importante aqui para Évora. E não só, mas para para todo o território nacional. Contudo, a iniciativa tem sido recebida com reservas por diversas autarquias que manifestam preocupações quanto aos impactos territoriais, ambientais e sociais. A necessidade de elaboração do mapa verde recorre, aliás, de uma exigência da União Europeia que incentiva os Estados-membros a identificarem previamente as áreas mais adequadas para acelerar a implementação de energias renováveis. Na minha perspectiva, o documento deveria ser entendido como um instrumento de ordenamento territorial destinado a estabelecer critérios claros, definir regras e excluir as áreas manifestamente inadequadas à instalação desses projetos. No entanto, acabou por ser interpretado por muitos como um sinal de todas as zonas assinaladas ficariam inevitavelmente ocupadas por centrais solares ou parques eólicos. Uma leitura considero precipitada e redutora. Não é isso que se pretende. O Mapa Verde propõe a delimitação de cerca de 7% do território de Portugal continental como área potencial para a instalação, de infraestruturas de produção de energia solar e eólica. Em teoria, os seus principais objetivos passam por concentrar os projetos em locais considerados mais adequados, reduzir conflitos futuros, simplificar procedimentos administrativos e conferir maior previsibilidade aos promotores, às autarquias e às populações. Na minha opinião, trata-se de um instrumento há muito necessário e cuja ausência se fazia sentir no ordenamento do território nacional. Mais do que acelerar investimentos, importa garantir que a transição energética decorra de forma equilibrada, responsável e sustentável. Por isso, considero decisivo assegurar um planeamento territorial rigoroso e transparente, capaz de prevenir impactos desnecessários e evitar alguns desastres paisagísticos e ambientais que, infelizmente, já se verificaram em determinadas regiões do país. Só assim será possível conciliar a indispensável aposta nas energias renováveis com a proteção da paisagem, da biodiversidade e da qualidade de vida das populações. Muito obrigado, muita saúde e até para a semana.
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1: São 19 horas.
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1: São 20 horas.
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1: São 22 horas.
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será a bela vista que terei? 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
0: São 23 horas.
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1: São 0 horas.
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Esta semana o nosso destaque triplo vai para ninguém mais do que os nacionais Undersafe e ao seu longa duração mais recente, Merge in Abstract Prediction, editado a 10 de outubro de 2025 pela editora grega Transcendic Obscurity. Estivemos a ouvir o tema Fictitious and Impermanent Self-Refinement e prosseguimos com Unshakable and Unlimited Levels of Obsession e Effervescent Futile Thoughts of a Phobic Being.

foi assim o nosso destaque triplo ou longa duração mais recente dos nacionais Undersafe, Merge in Abstract Prediction, é o nome do registro. Estivemos a ouvir aqui em escuta no nosso destaque triplo primeiro com o tema Fictitious and Impermanent Self-Refinement. Demos continuidade com Unshakable and Unlimited Levels of Obsession e fechamos agora com Effervescent Futile Thoughts of a Phobic Being. Agora, da emissão anterior, recuperamos o destaque aos Eburenses Carceron com o tema My Last Sunset, retirado por sua vez de Dolorosa Salvavia. De relembrar, conforme mencionado na emissão anterior também, o coletivo Eburense tem presença marcada no Hollywood Spot Estrelas do Feijó Almada, dia 18 de julho, e fazem-se acompanhar dos também nacionais True Void e dos Cult of Chaos, que ouviremos mais à frente. Entretanto, pelo meio, ficamos com uma recordação de 1986, um clássico do thrash metal alemão e que celebrou recentemente o seu 40º aniversário. Referimos assim ao álbum Eternal Devastation dos alemães Destruction e ficamos com o tema Eternal Burn.

foram os germânicos Destruction com o tema Eternal Burn, por sua vez retirado do seu longa duração de 1986, Eternal Devastation, e atrás os Eburenses Carceron com o tema My Last Sunset, ainda a propósito do concerto marcado no dia 18 de julho no Hollywood Spot Estrelas do Feijó Almada. E a propósito disso, e conforme mencionado há bocado, ficamos agora com os nacionais True Void com o tema Bloodstained Battlefield, retirado da estreia de fevereiro deste ano, Forsaken, editado pela Maledict Records, e damos continuidade com os também nacionais Cult of All Chaos, com o single Iron Rebellion.

foram os nacionais Cult of Alcaios com o single Iron Rebellion e atrás os também nacionais Struvoid com o tema Bloodstained Battlefield. Antes que me esqueça, deixo a indicação do nosso endereço de e-mail para onde bandas e editoras deverão enviar os respectivos promocionais: hecatombe.telefonia103@gmail.com. Prosseguimos agora com os espanhóis Angelos Apátrida, com o tema Killer Instinct, e em seguida os norte-americanos Violence com Calling in the Coroner, isto a propósito da passagem de ambos os nomes por Lisboa no RCA Clube Alvalade, a decorrer no dia 25 de julho. 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

0: foram os norte-americanos Violence com o tema Calling in the Coroner e atrás os espanhóis Ángelos Apátrida com Killer Instinct. Novamente relembramos a passagem de ambos os nomes a concretizar-se no dia 25 de julho no RCA Clube Alvalade de Lisboa. E ainda na onda dos concertos, prosseguimos agora com os Ratos de Porão e a versão ao vivo de Vivendo Cada Dia Mais Sujo e Agressivo. Ratos de Porão, a banda de João Gordo, tem presença também marcada em Lisboa no dia 1 de agosto, no Lisboa ao Vivo, e fazem-se acompanhar dos nacionais Simbiose, que ouviremos em seguida com o tema Mentes Desesperadas.
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simbiose, mentes desesperadas e atraso, os brasileiros ratos de porão com a versão ao vivo de Vivendo Cada Dia Mais Sujo e Agressivo. A concluir esta emissão de Hecatombe, ficamos agora com uma pequena recordação de 1997. Ficamos com os suecos Dark Tranquility e o tema Insanity's Crescendo, retirado do seu terceiro longa duração, The Mind's Eye. 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Voltamos para a semana.